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7:20 na Radar. Bom dia, boa sexta-feira, 4 de setembro, a caminho do fim de semana. Nos últimos minutos com Fushi, os Avalanches e também Benjamin Booker. Já agora os Avalanches que decidiram avançar com a tracklist do mais recente trabalho, do próximo trabalho, aliás. E estão por lá umas quantas boas surpresas em 31 temas. Os australianos de regresso à nossa companhia. Para já, em fundo, The Drums, It Didn't Matter, também White Denim para os próximos minutos. São 7:21. Boa viagem. Esta é a Radar e este é o primeiro turno.

0: umas quantas diferentes canções nos últimos minutos aqui na Radar. Arcade Fire ainda em fundo com o Modern Man, atrás os bugarinhos com Amor de Indie, Paulo Duro com Dark and the Glow e também o som nacional de M com 42, 7 e 42 a esta hora. Sexta-feira, 4 de setembro, este é o primeiro turno em direção ao fim de semana.
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2: E para os próximos minutos, LCD Sound System com Tonight. VC Pines também. A caminho vamos das 8 da manhã. Notícias à hora certa com a Liliana Teixeira Lopes. Faltam 16 minutos para as 8.

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1: 97.8. 7h53 na Radar, VC Pines com Colors para trás, também os LCD Sound System em Tonight. Assim avançamos então em direção à hora certa. Legendary Tiger Man com Asia Argento para ouvir agora. Life Ain't Enough For You. 7h53, bom dia.

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2: Bom dia. The Weeknd desembarca em Portugal neste fim de semana para dois concertos no Estádio do Restelo, em Lisboa, que fazem parte da turnê After Hours Till Dawn. O cantor canadiano apresenta-se no sábado e no domingo, dias 5 e 6 de setembro, em espetáculos que são baseados na trilogia formada pelos seus três álbuns mais recentes, After Hours, de 2020, Dawn FM, de 2022 e Hurry Up Tomorrow, de 2025. As portas abrem na manhã e domingo, às 5 da tarde, no Estádio do Restelo. O rapper Playboi Carter abre a apresentação às 7 da tarde e The Weeknd começa a sua atuação por volta das 8:30 da noite. Como tem acontecido na maioria dos concertos na Europa, é esperado que os dois cantem juntos a faixa Timeless, colaboração lançada em 2024. O escritor Salman Rushdie, as cantoras Elsa Soares e Kate Bush, o futebolista Cantona, são alguns dos retratados em filmes que vão passar em outubro no Festival Internacional de Lisboa, DOC Lisboa. O Festival DOC Lisboa, dedicado sobretudo ao documentário, cumpre a 24ª edição entre os dias 15 e 25 de outubro, com a organização a revelar algumas das escolhas, como por exemplo Knife, The Attempted Murder of Salman Rushdie, de Alex Gibney, entre as novidades das secções Heartbeat e da Terra à Lua, que colocam o cinema em diálogo com outras expressões artísticas, o DOC Lisboa propõe filmes sobre a cantora brasileira Elsa Soares e a britânica Kate Bush, duas mulheres marcantes de diferentes tempos, espaços e estilos. Elsa, de Eric Rocha, chega ao DOC Lisboa dias depois da estreia mundial no Festival de Cinema do Rio de Janeiro. Kate Bush, de Timeless Genius, filme de 2025 de Sónia Gonzalez, revisita os primeiros anos e a carreira da artista. O festival acolhe também o primeiro filme da atriz Juliette Binoche enquanto realizadora, com In Eye In Motion. Mas falamos do DOC Lisboa mais em pormenor na paragem.
3: Fica combinado. Até já, Liliana, de regresso quando for às 9 da manhã e depois às 9:30 na nossa paragem. Olhamos para o tempo, vamos de fim de semana com períodos de céu nublado, mas também com uma pequena subida da temperatura mínima, o que significa noites ainda mais agradáveis do que esta última, por exemplo, e uma descida da temperatura máxima para corrigir, de certa forma, aquilo que foi um dia de muito calor ontem, quinta-feira. Hoje também vai ser de calor, mas não tanto calor. 31 graus é a máxima para Lisboa hoje, 30 para Faro, 31 para Coimbra e 27 para o Porto, que à procura da temperatura mais alta vai para Bragança com 37 graus, imediatamente abaixo Évora e Castelo Branco vão chegar aos 36 graus de máxima. Vamos aos transportes. A esta hora circula sem perturbações no metro de Lisboa, é assim também no metro do Porto. Atenção a um dos temas que a Liliana abordou neste noticiário às 8 e que tem a ver com o concerto de The Weeknd no Estádio do Restelo, o que significa que ao longo deste fim de semana são esperados condicionamentos de trânsito na zona de Belém e do Restelo. Os concertos são amanhã e depois, e há recomendações também, claro, de evitar o carro, de chegar de transportes públicos e, se precisarmos de circular aqui pela zona ocidental de Lisboa com alguma antecedência e com outras rotas. Fica a nota e fica também, claro, esse lembrete para um fim de semana um bocadinho mais complicado no que toca aos acessos aqui a esta zona de Lisboa.
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3: 8 horas, 4 minutos. Bom dia, bem-vindos, boa sexta-feira e, claro, bom fim de semana. Este é o primeiro turno em direção a esse necessário fim de semana. Quer estejam de regresso, quer estejam de férias, juntos estamos nos 97.8 e também em radarlisboa.fm ao longo da manhã. E esta hora abre com Vornet Blue em Juliet, também o Stevie on the Radio. Sejam muito bem-vindos. Vamos a isso.

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0: Nos últimos minutos por cá, neste início de hora das 8, contámos também com Wise Blood, A Certain Kind, o Stevie on the Radio com Happy Idiot, e ainda Som Nacional, fomos a Coimbra, Vornet Blue com Juliet. Foi com eles que abrimos esta hora das 8. Passam 20 minutos da hora certa. Os Jungle Jungle estão em fundo com a música nova Dirty Hotel Blues. Os Pluto passam por cá também. É assim que soa esta sexta-feira.

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6: Agora com os Franz Ferdinand em Outsiders.

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2: Lá atrás, Mitski e os Franz Ferdinand. E agora, 8h37, os Jungle, com um dos temas para o mais recente trabalho editado no passado mês de agosto. Acabadinho de editar Someday, Somewhere, agora.

Um dos temas do novo álbum dos Jungle, Someday Somewhere, um dos temas de Sunshine, que vai ser apresentado já em outubro em Lisboa. 24 de outubro é concerto Radar no Mel Arena, na Mel Arena de Lisboa. O regresso da formação britânica agora em trio. 8h40 na Radar, bom dia.

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4: 8h52 na Radar, manhã de sexta-feira, 4 de setembro. A crónica desta sexta-feira faz-se das primeiras páginas e das outras páginas, e é isso que fazemos também no quiosque. Espreitamos os temas que hoje marcam a atualidade. Porque é sexta-feira, o Expresso está nas bancas. Começamos por aí, começamos pelo semanário que traz à manchete os refúgios para vítimas de violência que já têm mais crianças do que mulheres. Há 688 crianças e 681 mulheres escondidas em casas-abrigo. Pela primeira vez o número de menores é superior. PSP e GNR registaram 15 mil ocorrências por violência doméstica desde janeiro. É a grande manchete do Expresso. Olhar para uma triste realidade que esta manhã está escrita a vermelho na primeira página do semanário. Ao lado, o presidente António José Seguro, 6 meses de presidência, Seguro focado na relação com Montenegro, um retrato deste primeiro meio ano da presidência da República de António José Seguro. Também uma entrevista com Cisa Vieira, o entardecer de Cisa Vieira, em que o próprio é citado aqui nesta primeira página a dizer que existe uma ideia em expansão de que o arquiteto é inútil. Alguns dos temas desta primeira página que olha também para o elevador da Glória, o acidente do elevador da Glória. Um ano depois, não há arguídos. O processo crime sobre as causas da tragédia continua em aberto à espera da conclusão de perícias. Uma última chamada para o Expresso desta semana, uma entrevista e um perfil de Paulo Branco, aos 76 anos, a propósito também da homenagem da Cinemateca Portuguesa, uma retrospectiva integral da obra de Paulo Branco enquanto produtor. São para já 276 filmes que serão exibidos durante os próximos 30 meses. Uma longa entrevista de Paulo Branco hoje na revista do Expresso. 8h55, passamos aos diários. Outros temas para esta sexta-feira. O Público diz-nos que o limite de voos noturnos em Lisboa só foi cumprido em duas semanas de 2026. A Zero lança hoje uma plataforma de monitorização de aviões que aterram e descolam da capital durante a noite. O Jornal de Notícias diz que o trabalho está em níveis históricos, mas um em cada cinco jovens está desempregado. É uma das mais altas taxas da Europa. Os economistas apontam um desfasamento entre as qualificações e a estrutura produtiva. Também a fotografia do JN, apoios de 12 milhões aos viticultores do Douro. O governo avança com um subsídio de 50 cêntimos por cada quilo de uva por vender. Finalmente, o DN. Um olhar já para o orçamento de 2027. O governo prepara esse orçamento com pouca margem para grandes medidas. Também a festa do Avante, 50 anos de festa, a juventude que o PCP procura transformar em futuro. E finalmente a grande fotografia para Pedro Sánchez em Espanha, cercado devido à crise migratória em Ceuta. É claro, um dos grandes destaques da imprensa internacional, começando desde logo pela imprensa espanhola. La Vanguardia diz que Pedro Sánchez se mantém sozinho no olhar do Congresso para Marrocos, para a responsabilidade de Marrocos em relação à crise em Ceuta. Também o El País diz esta manhã que Espanha vai rever a cooperação com o Marrocos depois desta crise. Um dos temas, claro, em cima da mesa em relação a essa cooperação com o Marrocos tem a ver também com um triângulo no qual Portugal está, enfim, no terceiro vértice e que é o Mundial de 2030, ontem também abordado no Congresso Espanhol. Finalmente uma última nota, ou duas últimas notas, uma para a imprensa internacional e que tem a ver com a morte de Gloria Steinem, o ícone do feminismo, que morreu aos 92 anos, é hoje tema de primeira página no Washington Post, também no Wall Street Journal e muitos dos jornais americanos. O ícone do movimento da mulher moderna, o Guardian, diz esta manhã também que Gloria Steinem era uma das figuras centrais para o feminismo americano. É um dos destaques também da imprensa internacional desta manhã e, finalmente, o Y de hoje, com o Público, o suplemento de cultura do Público, a olhar para o rap crioulo e para o som do rap crioulo, que ao longo destes 30 anos se tornou muito mais do que o som dos bairros.
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4: Há mais temas com a Liliana Teixeira Lopes já de seguida, à hora certa e às 9h30 quando nos encontrarmos na paragem. Agora, Baby Rose, para fechar esta hora, bom dia.

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2: Bom dia. O Festival Rocketman, que teve em 2025 a sua primeira edição, regressa de 17 a 19 de setembro ao Jardim da Sereia, em Coimbra, com concertos de Bizarra Locomotiva, Mad Mad Mad e Capambino, entre outros. O festival, que surge do anterior Luna Fest, vai manter-se no Jardim da Sereia. O grupo luso-angolano, que junta rock com kuduro, Throws and the Shine, o músico espanhol Tito Ramírez, que navega entre o Rhythm and Blues e o Boogaloo, e a banda francesa The Garage, Weird Omen, são outras das propostas do Rocketman. O Rocketman terá também um concerto que junta a banda The Pages com o coro cunimbiricense Baixa Voz. O programa conta também com a presença das bandas de Coimbra The Twist Connection, The Walks e Gulag Motel, assim como o projeto baseado na Serra da Estrela, Idiotech, revelou a organização, referindo que ainda haverá dois artistas que serão anunciados em data mais próxima do evento. O festival, tal como em 2025, é gratuito. Os Simple Minds regressam a Portugal em 2027 para dois concertos, o primeiro no Porto, a 5 de abril, o segundo em Lisboa, no dia 6 de abril, anunciou a promotora Everything is New. O concerto no Porto será na Super Boca Arena, pavilhão Rosa Mota. O concerto de Lisboa, no Sagres Campo Pequeno, adiantou a promotora. Os dois concertos estão integrados na digressão mundial da banda escocesa, com 35 datas em agenda, que sucede ao lançamento do seu novo álbum de estúdio, Sacrosanct. Segundo a promotora, esta será a maior digressão da banda em arenas, celebrando quase 50 anos de carreira, os grandes clássicos que atravessaram gerações e a nova música que continua a marcar o percurso dos Simple Minds. O vocalista dos Simple Minds, Jim Kerr, citado pelo comunicado, explica que a escolha do título do novo álbum, Sacrosanct, surge depois de uma vida inteira dedicada a isto, quase 50 anos a escrever canções juntos, o que deixou de parecer uma carreira e passou a ser algo mais próximo da fé. De lembrar que os Simple Minds atuaram por várias vezes em Portugal desde a sua formação.
3: 9 horas e 3 minutos nesta sexta-feira, 4 de setembro, uma sexta-feira que é de períodos de céu nublado, de uma pequena subida da temperatura mínima e uma descida da temperatura máxima. Atenção às poeiras em suspensão e ainda esse aviso amarelo até sábado à tarde, ou seja, até amanhã à tarde, ao final da tarde, pelo menos, no que toca a temperaturas altas, porque parece que alguém agarrou no termómetro e o agitou, porque ontem chegámos aos 40 graus, hoje a máxima vai ser de 31 e amanhã voltamos aos 37, isto para Lisboa. Máximas para hoje então, 31 graus em Lisboa, 31 também em Coimbra, 30 em Faro e 27 no Porto. As temperaturas mais altas vão para Bragança, que chega aos 37 graus, e também a Vila Real, Castelo Branco e Évora, que vão ficar pelos 36. Amanhã então, em Lisboa, a máxima vai ser de 37 graus e no domingo de 32. Tempo bom para o fim de semana, muito calor, calor também para os festivais mas e para idas à praia, mas também com essa atenção. Também, e já que falámos sobre isso ao longo desta manhã, este é o fim de semana dos concertos de The Weeknd no Estádio do Restelo e por isso também há uma série de condicionamentos de trânsito, de estacionamento e afins aqui nesta zona do Restelo e Belém. Portanto, se vêm para esta zona, venham com cuidado, com antecedência e também com paciência. 9:04 a esta hora, circula-se sem perturbações no metro de Lisboa, é assim também no metro do Porto.
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3: Bom dia, bem-vindos, boa sexta-feira, bom fim de semana. Temos no menu para esta hora também a nossa paragem lá para as 9:30, porque é sexta-feira, uma volta pela sexta-feira de música nova. Já lá vamos, para já esta hora começa com os Midnight Generation em Runaways.

Gil Scott-Heron, som histórico na Radar Este Home, Is Where the Hatred Is, atrás Luther Russell com Happiness for Beginners, os Cage the Elephant em Good Time e os Midnight Generation com Runaways.

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1: O som dos últimos minutos na Radar, os próximos a começar com os Suede, a Emotionally Unavailable, também as Haim com Summer Girl. A caminho do fim de semana. Como sempre nos 97.8, música nova para destacar daqui a pouco. A paragem é depois das 9:30 da manhã. Bom dia.

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1: Rimo-nos com Thundercats e Tame Impala. Regresso 2023 para este No More Lies, a parceria, a lembrar-nos também, entretanto, que Tame Impala em 2027 já está marcado para o passeio marítimo de Algés. Se calhar já lá está, Kevin Parker, temos que ir ver, temos que lhe ir dando comida e afins, mas pronto, ele já tem lugar reservado no Nos Alive 2027. Tame Impala é o primeiro nome para o cartaz do próximo ano. São 9h33, temos paragem já a seguir.
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6: Vertiginosamente avançamos nesta manhã de sexta-feira, 4 de setembro, que está a passar a correr, Liliana Teixeira Lopes. Não sei se é aquilo que tu achas, mas...
7: Não, para mim não, está assim, tranquilo.
6: É o que me parece...
7: Ao contrário do que é normal, esta sexta-feira para mim hoje está muito tranquila.
6: A mim está a passar muito a correr, porque tenho muita coisa para fazer aqui.
7: Estou muito avançada.
6: No que toca... enfim, tarefas várias. Não esquecer que às 10h50, mais coisa, menos coisa, temos a nossa passagem pelo Giradiscos também. Uhum. O André Gonçalves regressa para a semana. Até porque se ele não regressar, eu vou esvaziar a minha coleção de discos. E portanto é bom que ele volte rapidamente para também partilhar o nosso
7: compor um bocado a coisa.
6: Exatamente. Vamos a isso, vamos à paragem, vamos aos temas desta sexta-feira. O que nos trazes antes deste fim de semana, Liliana?
7: Eu já tinha anunciado às 8 da manhã que ia falar do Doc Lisboa, que anunciou pelo menos parte da sua programação. O escritor Salman Rushdie, as cantoras Elsa Soares e Kate Bush ou o futebolista Cantona são então retratados em filmes que vão passar em outubro no Festival Internacional de Lisboa, o Doc Lisboa. O Festival Doc Lisboa, dedicado sobretudo ao documentário, cumpre a 24ª edição entre os dias 15 e 25 de outubro, com a organização a revelar algumas das escolhas, como por exemplo Knife, The Attempted Murder of Salman Rushdie, de Alex Gibney. Salman Rushdie foi esfaqueado em 2022 durante uma conferência literária nos Estados Unidos, tendo perdido o olho direito e sofrido danos permanentes nos nervos de uma mão. Em 2024, lançou o livro de memórias Faca, Meditações na sequência de uma tentativa de homicídio, no qual recorda os acontecimentos daquele ataque e o longo processo de recuperação. Entre as novidades das secções Heartbeat e Da Terra à Lua, que colocam o cinema em diálogo com outras expressões artísticas, o Doc Lisboa propõe filmes sobre a cantora brasileira Elsa Soares e a britânica Kate Bush, duas mulheres marcantes de diferentes tempos, espaços e estilos. Elsa, de Eric Rocha, chega ao Doc Lisboa dias depois da estreia mundial no Festival de Cinema do Rio de Janeiro, e nele Elsa Soares é narradora de si mesma, tecendo um diário em que une memórias, desejos e reflexões a partir da música, em confluência com filmes brasileiros históricos, como refere a sinopse. Kate Bush, The Timeless Genius, filme de 2025 de Sónia Gonzalez, revisita os primeiros anos e a carreira da artista, explorando a influência que a sua música e o seu espírito independente exerceram e continuam a exercer na cultura pop. O festival vai acolher também o primeiro filme da atriz Juliette Binoche enquanto realizadora, com In Eye In Motion, sobre a sua colaboração com o bailarino e coreógrafo Akram Khan, e também Orson Welles, The One Man Band, filme de Oja Kodar e Vasily Silovich, com imagens de projetos inacabados desde deste realizador. Douglas Gordon by Douglas Gordon, de Finlay Pretzel, sobre aquele artista visual já distinguido com o prémio Turner. Cantona, de David Tryhorn e Ben Nicholas, sobre a transformação de um jogador considerado indomável num ícone do Manchester United. E Siri Ustvedt, Dance Around the Self, de Sabine Liddell, sobre a história de vida daquela escritora, são outros filmes selecionados. Resta dizer que o Festival Internacional de Cinema DOC Lisboa é organizado pela APORDOC, a Associação pelo Documentário.
6: E sempre muito bom programa e muitas coisas para descobrir. É o que faremos certamente lá para outubro.
7: Exatamente.
6: Exatamente.
7: Ora, de 15 a 25 de outubro.
6: Marcado na agenda. 9h39 desta sexta-feira, 4 de setembro. Vamos lá dar uma volta por aquilo que hoje temos disponível no que toca a música nova, porque é sexta-feira e há muita coisa cá fora. Desde logo, a nível de álbuns, há um álbum nacional, desde logo, a manter debaixo de olho, o novo dos Black Wizards.

Joana Brito, José Gomes, Helena Peixoto, o trio que compõe os Black Wizards, som nacional. Deles temos ouvido aqui na playlist Radar o single Wishing Well. Hoje sai o álbum, o quarto álbum de estúdio dos portuenses, Force Majeure and the Acts of God, assim se chama, com o selo Hassle Records. Editado hoje e a suceder a um trabalho que já, na verdade, nos tinha chegado em 2019. Em fundo, este Ain't Talking é a canção que serve de cartão postal então para este novo disco dos Black Wizards. Som nacional, som internacional, por exemplo, a contar com o novo álbum dos Kasabian, Act 3, assim se chama.

com os britânicos de Leicester, aqui com Act 3, novo álbum, 13 temas. Enfim, 11 temas e alguns interlúdios, ou 10 temas e alguns interlúdios, assim é que é. O regresso da banda liderada por Sergio Pizzorno, que aqui serve também como produtor para este novo álbum. Mais um dos trabalhos a marcar o regresso dos Kasabian. Silver Apple Eyes é a canção que estamos a ouvir.

E é então mais um dos álbuns a marcar a sexta-feira, 4 de setembro. Para além dos álbuns, uma série de canções. Desde logo mais música nova para os Fat Dog, que têm também andado por aqui na playlist da Radar Ante, ver um álbum novo.

O segundo álbum dos também britânicos Fat Dog chega então a 2 de outubro, Cancel Me, I'm Tired. E temos um novo single, Call It What You Want, com um vídeo a acompanhar. Um vídeo que ainda por cima olha para a vida ao vivo dos Fat Dog. Antes de fechar o ano, ainda vão andar por aí, Europa fora, os Fat Dog. A 2 de outubro, então, álbum novo. Vamos certamente dar atenção a esse trabalho. Vamos dar atenção também ao novo trabalho de Masterpiece, que está de regresso, também britânico, aqui com o Mooney Long em Act Like You Know. Também ele tem álbum novo a sair a 2 de outubro, na mesma data, If I Don't Love You, Who Will? É também o segundo trabalho para Masterpiece, aqui numa toada um bocadinho mais R&B, mais soul. Desta semana ficou também a novidade de Jake Bugg, que marcou concerto para Lisboa, concerto Radar, e esse concerto vai centrar-se em Alamo, o novo trabalho, do qual temos também nova canção.

0: Esta chama-se Never Can Tell, mais um dos avanços então para esse Alamo, que chega a 13 de novembro, o sétimo álbum de Jake Bugg, que em 2027 se lança à estrada. Em abril passa por Lisboa, 4 de abril, data no Lisboa ao Vivo, concerto Radar, com música nova na bagagem. Enfim, são algumas das novidades desta sexta-feira. Por cá também há Dive, Mickey Blanco, Primal Scream, Dan Kroll, enfim, 800 Gondomar, muita música nova de muita gente nesta sexta-feira, que é também, de certa forma, um regresso à realidade antes do grande quarto trimestre, carregadinho de álbuns para fechar o ano. 9h44 agora, Liliana, estás de regresso daqui a pouco às 10 com outros temas. O que nos contas ainda?
1: Olha, falo dos Duran Duran, que regressam a Portugal para um concerto único na Mel Arena em Lisboa a 3 de novembro. Falo também de Michael L. Knight, que lançou ontem, 3 de setembro, o single Esplanada, e ainda do romance de Walter Ugumem, O Nosso Reino, que tem agora uma versão em mirandês.
0: Também quero ir para uma esplanada, não tarda nada, bem. Michael Knight, e entretanto, se não chover, porque olhando ali pela janela...
1: Está duvidoso.
0: Está com ar disso, 30 e tal graus.
1: Mas 30 e tal graus, que parece que agora baixaram muito.
0: Porque, e amanhã voltam a subir imenso,
1: pois,
0: não é?
1: Mas hoje mesmo, quando nós viemos para cá, quando viemos para aqui para a rádio, ainda de madrugada, estava um bafo.
0: Estava um bafo ótimo.
1: E agora não. Agora está frio. Portanto, não sei se entretanto já voltou a estar bafo, mas há 10 minutos estava frio.
0: Foi como se alguém agarrasse no termómetro e agitasse loucamente, como se fosse um iogurte líquido.
1: Não, alguém é aqui um na casa líquido. Dizia que São Pedro está com perimenopausa.
0: Exatamente. Também é uma possibilidade, sim. Aos berros, lá em cima, a dizer que está cheio de calores, enfim. Até já, Liliana.
1: Até já.
0: De regresso então, quando forem 10 da manhã, à antena da Radar. Music, music. Nós por cá temos tipo também com um som para 2026, homem das notícias, Salvador Menezes, a visitar-nos às 9h46.
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0: São os Real Estate com Stained Glass na Radar também, tipo com Homem das Notícias. São desta sexta-feira, 4 de setembro, 9h52. Os Queens of the Stone Age passam por cá, já a seguir.
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0: Ainda agora estávamos a falar de música nova e temos-la também para os Queens of the Stone Age para fechar esta hora das 9. Insignificant Other é um dos temas para Perfect, o novo álbum dos Queens of the Stone Age que chega no final de outubro.

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2: Bom dia, a festa do Avante arranca hoje e termina no domingo, na Quinta da Atalaia, no Seixal, distrito de Setúbal. Além da componente política, o cartaz cultural da festa do Avante conta com concertos de Carolina Deslandes, Carlão, António Zambujo, Aldina Duarte, GP Simões, The Black Mamba, Pedro Joia com Ney Mato Grosso, Ivandro, Tim com Mário Lajinha, Pedro Joia e o coro feminino Tuti Encantos, Gabriel Gomes com Rodrigo Leão, ou Janita Salomé com Maria João e Ana Bacalhau. Hoje, o pontapé de saída da festa será dado no palco 25 de Abril ao som da 9ª Sinfonia de Beethoven, que será executada pela Orquestra Sinfonieta de Lisboa e pelo Coro Sinfónico Lisboa Cantate. Está prevista ainda uma homenagem a Cândido Mota, o histórico radialista e a voz da festa do Avante, que morreu em maio. Além da música, haverá ainda, como é habitual, cinema, teatro, debates e desporto, assim como um programa dedicado às crianças. No espaço central está patente uma exposição sobre as rendas de Bilros. Os Duran Duran regressam a Portugal para o concerto único na Mel Arena, em Lisboa, a 3 de novembro. Mais de 4 décadas depois do início da banda, Roger Taylor continua a encontrar na relação com o público uma das razões para manter ao vivo o projeto britânico. Com mais de 100 milhões de discos vendidos em todo o mundo e uma carreira que atravessa diferentes gerações, os Duran Duran construíram um percurso marcado pela capacidade de se reinventarem sem perder a ligação às canções que os tornaram conhecidos. Em 2022, a banda entrou para o Rock and Roll Hall of Fame.
3: 10 horas e 2 minutos numa sexta-feira que fica marcada por este, enfim, tempo meio esquizofrénico, mas a verdade é que a previsão para hoje conta com alguns períodos de nuvens, de céu nublado, uma pequena subida da temperatura mínima e uma descida da temperatura máxima também. Poeiras em suspensão são nota importante para esta sexta-feira. 33 graus é a máxima revista, entretanto, pelo Instituto Português do Mar e da Atmosfera para Lisboa. 33 para Lisboa, 30 para Faro, 29 para Coimbra e 29 também para o Porto. As temperaturas mais altas, 37 graus para Bragança, 36 para Castelo Branco e 35 para Beja e Évora. O tempo para o fim de semana vai estar mais quente. Amanhã a previsão para Lisboa é de 36 graus e no domingo de 33 de máxima. 10 e 3 minutos.
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3: Posso já dizer-vos como é que esta hora das 10 acaba. Acaba com uma passagem pelo giradiscos, quando forem mais ou menos 10h50 e mais uns pozinhos. Mas posso dizer-vos também como é que esta hora começa, com os Houseplants e música nova. Chama-se Pleasure. É assim que abrimos esta hora das 10. Bem-vindos.
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1: 10:19 na Radar Manhã de sexta-feira, por aqui, no primeiro turno, agora com os Fontaines DC. Depois de termos ouvido os Bell and Sebastian, também Sam Sprouts, B Fachada e Luna. Foram assim os últimos minutos, os próximos começam então na companhia de música nova, Marianne, canção que serve de avanço para Dopamine Chamber, o álbum que os Fontaines DC editam a 16 de outubro e que vêm depois apresentar, logo na semana seguinte, a Lisboa. Concerto na Mel Arena, antes ainda de depois entrarem numa digressão pelo Reino Unido e pela Irlanda, que vai contar com os Viagra Boys e com Little Sims a fazerem as primeiras partes. Para já então, Fontaines DC, Marianne, na Radar às 10:20. Bom dia, bom fim de semana.

0: Fontaines DC com Marianne. Encontro marcado para o próximo mês de outubro em Lisboa.
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Os Alabama Shakes com I Feel Hope Coming na Radar, um dos temas para o mais recente trabalho do coletivo liderado por Brittany Howard. Editou há exatamente uma semana um álbum novo. 10:30 na Radar, agora com os Expresso Transatlântico.

0: Tom York, Johnny Greenwood, Tom Skinner, o trio que compõe os The Smile. Aqui em Eyes and Mouth atrás, o Expresso Transatlântico com Nikita Punk, também um dos temas para um álbum deste 2026, Trópico Paranoia, o trabalho, o segundo trabalho, segundo longa duração do Expresso Transatlântico, com produção a cargo de Paulo Furtado.
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0: Agora os Kinks, Everybody's Gonna Be Happy, a soar na Radar.

0: Moulinex com Love, Love, Love na radar também atrás. Nos últimos minutos ouvimos de Josh Conway com Forget Him. São 10h48, o que significa que estamos a caminho do Giradiscos. É já a seguir.
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0: Ora, vamos a isso. A caminho das 11 da manhã, paragem num sítio que nós cá sabemos.
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0: A partir da próxima semana já é realmente uma mudança de turno. Por estes dias é assim uma coisa meio esquizofrénica em que eu falo comigo próprio e convosco sobre o disco que trouxe esta semana. E o disco que trouxe é um single da Jane Birkin. É um daqueles singles antigos que, na verdade, são assim... Enfim, isto é papel. Conseguem perceber? Isto é papel. O single da Jane Birkin com o Serge Gainsbourg, o Je t'aime, moi non plus, é um pequeno single que pode ser escutado assim. Este é o lado A e é a canção mais conhecida deste single, pois claro. O lado B, que é o que vos trago nesta edição dos Giradiscos, é uma outra canção chamada Jane B, e que na verdade é também o nome, enfim, a alcunha, o nomezinho, o petit nom dado a Jane Birkin, e que serve também, por exemplo, para o filme que Agnès Varda fez sobre Jane Birkin, e é um filme que pode ser visto no Cinema Nimas a 15 de setembro, esse, enfim, dentro do ciclo da Agnès Varda sobre este filme sobre a Jane Birkin. Eu nunca vi, talvez vá ver, sim, se conseguir, mas a ideia deste filme é, de certa forma, passar pela vida de Jane Birkin, pela vida que partilhou com Serge Gainsbourg, mas também pela sua própria vida enquanto cantora, atriz, modelo, figura icónica que foi Jane Birkin, e que vale muito a pena conhecer. Esse filme, então, passa pelo Cinema Nimas a 15 de setembro, e a canção, o Jane B, é então o lado B deste single conhecidíssimo, desta parceria com Serge Gainsbourg. O lado B, para ouvir agora no nosso Giradiscos, Jane B, Jane Birkin.

0: Muitos discos iguais a este caberiam na mala Birkin, que leva o nome de Jane Birkin, que hoje trouxemos ao nosso giradiscos, com este lado B para o single Je t'aime moi non plus. A canção Jane B, que serve então também de nome ao vídeo, ao filme que Agnès Varda fez sobre Jane Birkin e que está então no Cinema Nimas para ver a 15 de setembro, parte de um grande ciclo, de uma grande retrospectiva de Agnès Varda. Foi também por isso que passámos aqui pelo nosso giradiscos e também porque eu achei graça trazer este single tão bonitinho aqui ao nosso giradiscos. Na próxima semana já será com a presença do André Gonçalves e desta nossa troca de turno no giradiscos.
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0: Fica combinado então, como sempre, às sextas-feiras antes das 11, antes de chegarmos às notícias com a Liliana Teixeira Lopes e depois do painel com o André Gonçalves, que na próxima semana está então já de regresso à nossa companhia no pós-férias. Nós vamos de fim de semana, o primeiro turno está de regresso na segunda-feira, a partir das 7. Até lá, fiquem por perto, há muito para ouvir nos 97.8 e em radarlisboa.fm, com a vossa companhia, com muita música. Música nova, muita música para ouvir por cá e uma playlist cheia de coisas boas. Para fechar esta hora, Courtney Barnett e Waxahachie em Sight Unseen, uma das canções com que nos despedimos do primeiro turno. Grande abraço, bom fim de semana.

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2: Bom dia. A escritora austríaca Eva Menasse a participar desde setembro numa conversa no Goethe Institute Portugal, em Lisboa, sobre os limites da liberdade de expressão, a transformação do espaço público e as novas formas de censura social. A sessão integra o ciclo Post-Zeitgeist e terá participação do público. Sob o título Do que podemos falar, Eva Menasse sobre a liberdade de expressão hoje, a sessão às 7 da tarde será moderada por Tiago Sigurelho, presidente e diretor editorial de Gerador, e parte das refeições reunidas pela autora do ensaio Tudo e Nada a Dizer, o estado do debate na modernidade digital. O encontro é de entrada livre, embora careça de reserva, no site do Goethe Institute Portugal. Em cena no Teatro Variedades até o dia 13 de setembro, a peça Lote 19 Felicidade por Metro Quadrado, com adaptação e encenação de Jorge Gomes Ribeiro, a partir do romance Quando as Girafas Baixam o Pescoço, de Sandro Williams Junqueira, conta a história de uma comunidade num bairro à margem da cidade, marcado pelo desenraizamento e pela solidão. É desse cotidiano que nasce uma reflexão sobre a forma como as pessoas habitam as cidades e sobre a possibilidade de fazer crescer esperança onde parece já não haver lugar para ela. No dia em que sai de cena, a peça vai dar lugar ao debate, levando a palco a questão: e se uma cidade pudesse ser contada pelas histórias de quem a habita, com a moderação de António Brito Guterres. A conversa é feita com o público e é de entrada gratuita. Acontece no Teatro Variedades a partir das 6 da tarde do dia 13 de setembro. Depois da estreia nos concertos, Michael Knight lançou ontem, a 3 de setembro, Esplanada. O novo single já se encontra disponível em todos os serviços de streaming de música. O tema foi produzido por Baco, com letra de Miguel. O videoclipe contou com a realização de Tommy Loureiro e a edição de Mariana Aguilar. Em comunicado, Esplanada é apresentada como uma canção sobre uma coisa simples e cada vez mais rara: estar. Estar com os outros, estar à mesa, estar na rua, estar sem fazer nada e perceber que às vezes isso já é fazer tudo o que importa.
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3: Boa tarde. O editor Diogo Madre Deus, que fazia parte da Penguin Random House Portugal, foi nomeado diretor editorial das Edições Gerais da Leia, anunciou este grupo editorial. Em declarações à agência Lusa, fonte da comunicação da Leia indicou que Diogo Madre Deus inicia funções a 23 de setembro. Em comunicado, a empresa revela que o editor vai liderar a estratégia editorial das Edições Gerais da Leia, sublinhando um percurso de mais de 2 décadas dedicado aos livros, à leitura e à cultura. O romance de Walter Ugumem, O Nosso Reino, tem uma versão em mirandês, numa tradução da responsabilidade da Associação de Língua e Cultura Mirandesa, que levou 4 anos a ser concluída. Em declarações à agência Lusa, o tradutor da obra, Alcides Meirinhos, membro da associação, disse que o trabalho teve início em 2018, estendendo-se até 2022, e terá o título No Nosso Reino. Esta edição será apresentada a 18 de setembro, no âmbito da comemoração do Dia da Língua Materna. O Nosso Reino faz parte do Plano Nacional de Leitura para o Ensino Secundário e a edição da tradução mirandesa acontece quando se assinalam os 30 anos da carreira do escritor Walter Ugumem. O Teatro Nacional Dona Maria II, em Lisboa, esteve encerrado durante 3 anos para obras de requalificação. Terminados os trabalhos, o espaço abre portas no dia 18 de setembro com a estreia de Macbeth, de William Shakespeare, numa encenação e tradução de Pedro Peni, que é também o diretor artístico deste espaço. Em cena até 31 de outubro, a peça, que pode ser vista na Sala Garrett, regressa ao mesmo palco onde estava em cena na noite do dia 2 de dezembro de 1964, quando um incêndio deixou o teatro em ruínas. O espetáculo é falado em português, mas nas sessões de sábado tem legendagem em inglês. Há ainda algumas sessões que terão interpretação em língua gestual portuguesa e audiodescrição a 11 e a 25 de outubro. Macbeth é um dos momentos que marca as celebrações da reabertura do teatro, mas existirão outros, como o espetáculo de videomapping projetado na fachada do teatro também a 28 de setembro, ou uma exposição dedicada aos 180 anos do teatro.
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0: Reta final desta hora das 13 e não estando aqui o André Gonçalves, tu caiu para trazer um vinilo porque é mais uma edição do nosso Quando o Giradiscos Toca.
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0: Bem, já sabem como é que eu funciono neste Quando o Giradiscos Toca. Tento sempre encontrar a minha escolha como uma efeméride ou uma recordação específica e por isso hoje trago DXX com o disco I See You. E tem a ver com aquilo que é o início do mês de setembro e também de assinalarmos o Setembro Amarelo, que para quem não sabe é o mês da consciencialização da prevenção do suicídio. A verdade é que todos os anos centenas de milhares de pessoas se enfrentam momentos difíceis, problemas de saúde mental e alguns levam-nas a pensar no suicídio. A prevenção é um esforço coletivo que envolve todos aqueles que estão envolvidos, desde os profissionais de saúde, a própria comunidade, que passa pelos amigos, os vizinhos, os familiares e que podem fazer, na verdade, toda a diferença. Por isso mesmo, aqui ficam este awareness em relação a esta problemática e esta questão da saúde mental. Fiquem atentos aos sinais de alerta, formem-se sobre os mesmos e, na verdade, não tenham vergonha de procurar ajuda, porque rapidamente vão perceber que não estão sozinhos. Por isso, foi por isso mesmo que fui buscar este vinil, I See You, dos XX. Fui buscar o disco favorito da minha mulher, que é um dos dois vinis que temos emoldurados na nossa sala, que é este disco dos XX, que tem um tema que acho que ilustra bem esta questão, aqui em particular dos pensamentos intrusivos e de como às vezes as nossas vozes interiores fazem tanto barulho que parece que não conseguimos respirar, que não conseguimos estar bem em lado nenhum e que só queremos o silêncio, o vazio e, em último caso, a morte. Por isso, Violent Noise foi a escolha para passar aqui. Os DXX falaram sobre esse desconforto e alienação que colocaram na canção, aqui com uma ideia um bocadinho diferente, numa espécie de metáfora, com a ideia da música como ambiente de festa e que a diversão transforma-se em algo opressivo e até mesmo angustiante. O próprio Oliver Sim já afirmou em várias entrevistas que ia para as festas nessa tentativa de escapismo durante a tour de Coexist, que foi super, super intensa e que acabou por se sentir ainda mais isolado devido à ansiedade e depois ao problema do álcool, mesmo com esse problema de alcoolismo afetá-lo bastante. Fala também este mesmo tema ainda sobre a sua própria vulnerabilidade e o facto de não se sentir bem consigo mesmo, e essa tradução é feita neste Violent Noise dos XX para o disco I See You, disco esse que então trago para a edição desta sexta-feira de Quando o Giradiscos Toca, quando faltam sensivelmente 7 minutinhos para as 4 da tarde. Vamos então ouvir Violent Noise para o disco I See You, o vinilo que roda hoje dos XX no Quando o Giradiscos Toca.

0: Violent Noise para I See You dos XX foi então a minha proposta aqui enquadrando com o Setembro Amarelo, o mês que, para quem não sabe, é o mês da consciencialização da prevenção do suicídio. Foi mais uma edição de Quando o Giradiscos Toca. Para a semana já tenho a companhia do André Gonçalves e agora será ele a trazer um disco para ouvirmos.
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um disco que recomendo vivamente, são os Black Wizards. Lançam hoje, através da Hassle Records, o seu novo trabalho, Force Majeure and the Acts of God, para o trio do Porto, com Joana Brito na voz e guitarra, José Gomes no baixo e também nas vozes, e Helena Peixoto na bateria, aqui que a apresentarem o disco que já é o seu quarto na carreira, e depois de, em 2019, terem lançado Reflections, um disco que teve a produção de Cooper Crane, dos Cave e também de Beachin' Barras, e que mais uma vez traz o Stoner Rock aqui com alguns toques e lives da modernidade. Os Black Wizards, ouvimos Caffeine, e agora também o tema Beat, são os Black Wizards para o novo disco lançado precisamente hoje, Force Majeure and the Acts of God.

Os Cat Soup com este Loom é mais uma faixa que dão a conhecer para um disco que vai sair a 9 de outubro. Se a minha memória não me traiçoa, penso que sim. 9 de outubro, confirmadíssimo. Este Loom é mais uma das canções que rodamos por aqui na emissora nacional. Os Cat Soup, que também se apresentam ao vivo no próximo dia 9 de setembro, daqui a 5 dias, tocam na Casa Capitão, na primeira parte de Brute, e também logo a seguir no dia 10, também como primeira parte dos mesmos, no Moco. Depois, dia 11 de setembro, passam pelo Cisma Beira Rock na Covilhã, ao lado dos Baleia e também de Crianças ao Poder. E dia 12 de setembro passam pelos Cartaz Sessions em Santarém, ao lado de Hockey, também de Sereias. Ficaram aqui então os Cat Soup com este novo tema Loom, aqui apresentado precisamente nesta mesma sexta-feira e com destaque também na emissora nacional de hoje. Trago-vos ainda mais dois temas para vos dar a conhecer, nomeadamente aqui mais um tema de Johnny Abbey, ele que nos está habituado, que nos tem habituado, aliás, a trazer sempre coisinhas novas. Hoje é o primeiro single de fado lo-fi, traz-nos o tema Armandinho, que é uma homenagem a um dos grandes mestres da guitarra portuguesa e é também o início de um dos seus projetos mais significativos que tem desenvolvido neste ano, segundo o próprio Johnny Abbey. O disco fado lo-fi chega dia de 20 de novembro. Este Armandinho é o primeiro single que ficamos aqui a conhecer. Johnny Abbey ao lado de José Manuel Neto para este tema.

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Tiago Vilhena a rodar na emissora nacional de hoje com um novo tema, Mau Mau, Bem Bem, mais um dos temas que ficamos por aqui a conhecer também na emissora nacional de hoje. E estamos também a falar de um novo longa duração de Tiago Vilhena, Salatrano, sai dia 25 de setembro e é mais um dos temas de Tiago Vilhena, depois de ter largado George Marvinson e também de ter voltado ao seu próprio nome, Tiago Vilhena, para apresentar as suas canções. Novo disco então, Salatrano, para o Tiago Vilhena, dia 25 de setembro. Os Voronet Blue estão a preparar o seu EP de apresentação com este Juliet, que rodamos por aqui com insistência. Para fecharmos a emissora nacional de hoje, desta sexta-feira 4 de setembro, ficamos também com Mazgani e recordamos A Chama, para o trabalho Cidade de Cinema.

Os White Denim com At Night in Dreams. Para os texanos, antes também os Interpol, norte-americanos também com See Out Loud para o novo trabalho This Mirror Weighs a Ton. 4h41, mesmo dizer, 19 minutos, espera as 5, as Florence Road e os Smashing Pumpkins para ouvir a seguir.

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As Death Valley Girls com o Message from the Venus Flower é um dos temas para o novo trabalho Welcome to Earth. Antes também tivemos Nick Cave and the Bad Seeds com Dig Lazarus. Dig e ainda na sequência Smashing Pumpkins com Rocket e as Florence Road com o novo trabalho e com o novo tema 7563. Agora, Tame Impala para a banda sonora de Dungeons and Dragons. Este Wings of Time é 4 minutos das 5 e até às 5 em ponto.

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Manuel Fúria, o último que apague a luz. Um dos temas para ver de Veneno. Antes também os Metronomy com Fall e Real. Com Fall Real e com Mickey em Contact High. Também os Jungle com Someday Somewhere para o novo trabalho Sunshine. E já posso também avançar. É o primeiro Observatório Radar já a iniciar na próxima semana. Agora os Avalanches, também caminho do novo disco. Será apenas o seu terceiro, No Bad Memories. Sai dia 16 de outubro com este Blue Shadows. E com a colaboração de Karen Noe.

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Os Rolling Stones com Mess It Up. 5:22. Na sequência ficamos agora com os Modu Mukhtar, os Tuaregs com Afrique Victime e depois uma das claras inspirações para os mesmos. Estamos a falar de Jimi Hendrix com Voodoo Child, Slight Return.

Jillian Jacklin com um novo disco, chama-se The Jam, e também com nova editora, vai editar através da 4AD. O disco sai no próximo dia 25 de setembro, sucede a Pre-Pleasure, que já tinha também editado. Este Get Away From Me, I Think I'll Love You Soon, é, segundo a própria Julia Jacklin, sobre o facto de querer ser amada e também de amar, mas ao mesmo tempo também de ser livre, e que a tensão entre essas duas coisas tem sido uma questão central da sua vida e que também estão refletidas no novo disco da Jam. 5:34, seguimos com Will Sheff, que conhecemos de Shearwater ou também de Okkervil River, como uma das vozes. Vamos até ao seu disco Extra Mile, este com soundscape de space pop. Extra Mile é o novo disco depois de ter editado em 2022, agora em 2026, este novo trabalho com este Always Everything como cartão de visita.

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Últimos minutos nesta hora das 5 na Radar. Hoje uma tarde mais cinzenta de sexta-feira, mas com o calor ainda a fazer-se sentir e também com a chuva de vez em quando. Aqui João Coração com Passo a Passo, antes Beirut de Zach Condom com So Many Plans e também Baby Rose em Landslide. Para ouvir até às 6, os Make Up em Hey Joe.

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Vamos até ao disco The Car com os Arctic Monkeys neste There Better Be a Mirrorball. No início desta hora das 6, andámos também à boleia de Badly Drowned Boy com All Possibilities e ainda os mexicanos Midnight Generation com Runaways, o seu mais recente single. Agora, som nacional de King John com este Julia, Circles of Life. Ainda nesta hora temos também Queens of the Stone Age ou Fontaines DC com novos trabalhos para ouvir nos 97.8.

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com produção de James Ford. O primeiro disco, Prelude to Ecstasy, das Last Dinner Party, com este Nothing Matters. Agora vamos para o novo disco dos Queens of the Stone Age. Sai dia 30 de outubro, através da Matador Records. Este Insignificant Other é o primeiro avanço oficial para este novo disco e rola assim 6h21.

Também novo disco para os Fontaines D.C., Dopamine Chamber, sai no início de outubro e depois, dia 21 de outubro, há concerto Radar na Mel Arena para a apresentação do mesmo disco. A não perder os Fontaines D.C. ao vivo. Antes, os Queens of the Stone Age com Insignificant Other é para o disco Perfect, que sai praticamente no fim de outubro. 6h31, seguimos com o Suede em Emotionally Unavailable.

Dead Life de A No Mortal Orchestra. Passaram recentemente pelo Mel Calorama. Aliás, não passaram, foram substituídos pelos Dry Cleaning, na verdade. Django Django com Dirty Hotel Blues para o novo trabalho Dove Land. Sai dia 6 de novembro. Depois Benjamin Clementine e também Monday. É 23 minutos das 7.

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Pizza Mind é o novo tema de Benjamin Clementine, já a rodar aqui nos 97.8. Agora vamos até ao registro ao vivo de Monday. A interpretação do seu disco Underwater Feels Like Eternity, aqui com On and On, Live Underwater.

perto da hora certa, Fiona Apple com Slow Like Honey, antes também Frida La Blonde por parte de You Can't Win, Charlie Brown. E para fecharmos esta hora, para os próximos minutos e meio, quase dois minutos, Miles Kane com este Mr. Midnight.

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Alabama Shakes, I feel hope coming. Para o novo trabalho, I Must Be Dreaming. É um disco de esperança, apesar de colocar o dedo na ferida por parte dos Alabama Shakes, este I Must Be Dreaming. Apenas o terceiro disco para a banda de Athens, de Alabama, aqui liderada por Brittany Howard. Um pouco mais atrás tivemos Wolf Parade com Your Dreaming, também os Afghan Whigs com o novo trabalho Soft Control em Jungle Rue, a começar esta hora das 7:13. Ficamos agora com os Zarco em Sombra, os Zarco, que vão estar ao lado de Sérgio Godinho na quarta edição do Festival de Cucamonga, que acontece neste mês de setembro. Das...

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Crangbin a embalarem-nos a caminho do horizonte para a entrada no fim de semana com este White Gloves 2. Antes os Future Islands com Seasons Waiting on You. E antes também outro You, Crave You, tema de Flight Facilities. 7h32, final de tarde de sexta-feira, 4 de setembro. Agora com Tobias Jess Jr., How Could You Baby? E também a recordação para Brad em Some Never Come Home.

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os Pep Dog com Cancel Me, I'm Tired, faixa título para o novo trabalho, o seu segundo, que será lançado no início do próximo mês de outubro. Para a despedida, até às 8, os Terrible Mistake, a banda portuguesa com este Mix of Substances, e também os Arcade Fire com Creature Comfort. Bom fim de semana, se for caso disso, ainda boas férias. Eu regresso na próxima segunda-feira a partir das 4. Tchau, tchau, um abraço e até lá.

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